esqueço, não posso esquecer. Tá bom. E o faísca? Não, bota a cela, não tem boi que corra mais de me segurar. Eu pego de roubo. Tá bom. Esse não tem preço. Não tem preço, não. Não é pra vender, não. Tá bom. Agora eu, quando vou tanger essa água, vem, vem, vem. Aí sai correndo, galopando. Tá bom. Galopiando, aí. É a carreira da nossa, é isso. Galopa, corre, é os cavalos de gelo.